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1: São 7 horas.
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1: São 8 horas.
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1: São 9 horas.
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5: O Executivo Municipal de Caminha reúne em sessão ordinária na próxima quarta-feira, 7 de outubro, pelas 15 horas, no Salão Nobre dos Passos do Conselho. Da ordem de trabalhos constam propostas relacionadas com a saúde mental, a educação, o ambiente, o património cultural e a gestão florestal. Entre os pontos em apreciação encontra-se a designação do representante do município de Caminha no Conselho Local de Saúde Mental. Na área da educação e do desporto, os vereadores vão analisar o protocolo de colaboração entre o Sporting Clube Caminhense, o município de Caminha e o agrupamento de escolas do Conselho de Caminha para o desenvolvimento do projeto Nautismo Unidade de Remo, no ano letivo 2026-2027. O Executivo apreciará também o protocolo de parceria entre a Câmara Municipal de Caminha e a Associação Bandeira Azul da Europa, no âmbito do programa Ecoescolas 2026-2027. Outro dos assuntos em agenda é a proposta de atribuição de um subsídio à Folia Acontece, associação destinada a apoiar a realização de um documentário sobre a comunidade pescatória de Vila Praia de Âncora. A reunião inclui ainda a ratificação da proposta relativa ao contrato de comodato de máquinas de gestão de combustível entre o Instituto de Conservação da Natureza e das Florestas e o município de Caminha. Vila Nova de Cerveira celebrou na passada quinta-feira o Dia do Município 2026 com uma cerimónia de imposição de medalhas municipais, distinguindo pessoas e instituições que, através do seu percurso, dedicação e contributo para a comunidade, têm ajudado a construir e projetar o concelho. Na sessão de abertura, no Cineteatro de Cerveira, o Presidente da Câmara Municipal, Rui Teixeira, revisitou alguns dos principais investimentos concretizados nas diferentes áreas de intervenção ao longo destes 5 anos de mandato, reafirmando o compromisso de governar Vila Nova de Cerveira com rigor na gestão, proximidade às pessoas, inovação e preparação do futuro. Não queremos apenas gerir o presente, queremos preparar o concelho para os anos seguintes, sendo certo que o município existe antes de tudo para servir as pessoas, afirmou. Dirigindo-se aos homenageados, Rui Teixeira destacou ainda o orgulho de Vila Nova de Cerveira em contar com cidadãos, instituições e coletividades que, através do seu trabalho, dedicação e mérito, têm contribuído para o desenvolvimento e afirmação do concelho, deixando uma marca na comunidade e levando o nome de Cerveira mais longe. A sessão solene assinalou os 705 anos da atribuição da Carta de Foral pelo Rei Dom Dinis e constituiu um momento de reconhecimento público do mérito nas áreas da cultura, arte, desporto, ciência, empreendedorismo, associativismo e serviço à comunidade. A mais alta distinção do município, a Medalha Municipal de Honra, foi atribuída a António Duarte da Cunha Machado, distinguido pelo percurso de mais de 12 anos, à frente do Corpo de Bombeiros Voluntários de Vila Nova de Cerveira. Henrique Silva, em reconhecimento pelo seu percurso ligado à arte e à cultura e pelo papel desempenhado na afirmação da Bienal Internacional de Arte Cerveira. Zadok Ben David, reconhecendo a relevância do seu percurso artístico e a sua ligação à Vila Nova de Cerveira, nomeadamente através da participação na 22ª Bienal Internacional de Arte de Cerveira, em 2022. No âmbito da Medalha Municipal de Mérito, foram distinguidas pessoas e instituições que se evidenciaram pelo seu contributo social, cultural, económico, humanitário e desportivo. No Grau Ouro, foram homenageados a Associação Desportiva, Recreativa e Cultural de Luvelho pelos seus 40 anos de existência e pelo contributo para o atletismo, a formação de jovens e o desenvolvimento do desporto. O Centro de Cultura de Campos, que celebra 4 décadas de atividade, o Coral Polifónico de Vila Nova de Cerveira pelos 40 anos de dedicação à música e à cultura, e Luís Pedro Martins Lourenço, natural de Covas, distinguido pelo percurso desenvolvido no teatro, televisão e cinema, bem como nas áreas de encenação, autoria, cenografia, produção e formação. No Grau Prata, as distinções foram atribuídas a Carla Patrícia Martins pelo seu percurso de empreendedorismo e inovação no mundo digital, a Carolina Duval Cardoso Rodrigues do Souto, estudante e investigadora na área da robótica, ao Rancho Folclórico Infantil e Juvenil de Contarém, e a Rubens Sá Malheiro, bailarina e professor, pelo seu percurso de excelência na dança e pela forma como tem dignificado esta expressão artística. No Grau Cobre foram distinguidos a Associação Cultural e Recreativa Minho na Vila, Inês Magalhães Carvalho e a Unidade Local de Covas. A cerimónia incluiu ainda a atribuição de medalhas municipais de serviço público, o Grau Prata, a 3 trabalhadores municipais que completaram 25 anos de serviço, pautados pelo sentido de responsabilidade e empenho: André Silva, Maria Cruz e Rui Romeu. Com esta cerimónia, o município de Vila Nova de Cerveira assinalou o Dia do Município como um momento de reconhecimento daqueles que, em diferentes áreas e através de diferentes percursos, contribuem para a vida coletiva e para a valorização do território.
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3: São 10 horas.
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0: São 2 horas.
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0: São 3 horas.
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3: O Executivo Municipal de Caminha reúne em sessão ordinária na próxima quarta-feira, 7 de outubro, pelas 15 horas, no Salão Nobre dos Passos do Conselho. Da ordem de trabalhos constam propostas relacionadas com a saúde mental, a educação, o ambiente, o património cultural e a gestão florestal. Entre os pontos em apreciação encontra-se a designação do representante do município de Caminha no Conselho Local de Saúde Mental. Na área da educação e do desporto, os vereadores vão analisar o protocolo de colaboração entre o Sporting Clube Caminhense, o município de Caminha e o agrupamento de escolas do Conselho de Caminha para o desenvolvimento do projeto Nautismo Unidade de Remo, no ano letivo 2026-2027. O Executivo apreciará também o protocolo de parceria entre a Câmara Municipal de Caminha e a Associação Bandeira Azul da Europa, no âmbito do programa Ecoescolas 2026-2027. Outro dos assuntos em agenda é a proposta de atribuição de um subsídio à Folia Acontece, associação destinada a apoiar a realização de um documentário sobre a comunidade pescatória de Vila Praia de Âncora. A reunião inclui ainda a ratificação da proposta relativa ao contrato de comodato de máquinas de gestão de combustível entre o Instituto de Conservação da Natureza e das Florestas e o município de Caminha. Vila Nova de Cerveira celebrou na passada quinta-feira o Dia do Município 2026 com uma cerimónia de imposição de medalhas municipais, distinguindo pessoas e instituições que, através do seu percurso, dedicação e contributo para a comunidade, têm ajudado a construir e projetar o concelho. Na sessão de abertura, no Cineteatro de Cerveira, o Presidente da Câmara Municipal, Rui Teixeira, revisitou alguns dos principais investimentos concretizados nas diferentes áreas de intervenção ao longo destes 5 anos de mandato, reafirmando o compromisso de governar Vila Nova de Cerveira com rigor na gestão, proximidade às pessoas, inovação e preparação do futuro. Não queremos apenas gerir o presente, queremos preparar o concelho para os anos seguintes, sendo certo que o município existe antes de tudo para servir as pessoas, afirmou. Dirigindo-se aos homenageados, Rui Teixeira destacou ainda o orgulho de Vila Nova de Cerveira em contar com cidadãos, instituições e coletividades que, através do seu trabalho, dedicação e mérito, têm contribuído para o desenvolvimento e afirmação do concelho, deixando uma marca na comunidade e levando o nome de Cerveira mais longe. A sessão solene assinalou os 705 anos da atribuição da Carta de Foral pelo Rei Dom Dinis e constituiu um momento de reconhecimento público público do mérito nas áreas da cultura, arte, desporto, ciência, empreendedorismo, associativismo e serviço à comunidade. A mais alta distinção do município, a Medalha Municipal de Honra, foi atribuída a António Duarte da Cunha Machado, distinguido pelo percurso de mais de 12 anos, à frente do Corpo de Bombeiros Voluntários de Vila Nova de Cerveira. Henrique Silva, em reconhecimento pelo seu percurso ligado à arte e à cultura e pelo papel desempenhado na afirmação da Bienal Internacional de Arte Cerveira. Zadok Ben David, reconhecendo a relevância do seu percurso artístico e a sua ligação à Vila Nova de Cerveira, nomeadamente através da participação na 22ª Bienal Internacional de Arte Cerveira, em 2022. No âmbito da Medalha Municipal de Mérito, foram distinguidas pessoas e instituições que se evidenciaram pelo seu contributo social, cultural, económico, humanitário e desportivo. No Grau Ouro, foram homenageados a Associação Desportiva, Recreativa e Cultural de Luvelho pelos seus 40 anos de existência e pelo contributo para o atletismo, a formação de jovens e o desenvolvimento do desporto. O Centro de Cultura de Campos, que celebra 4 décadas de atividade, o Coral Polifónico de Vila Nova de Cerveira pelos 40 anos de dedicação à música e à cultura, e Luís Pedro Martins Lourenço, natural de Covas, distinguido pelo percurso desenvolvido no teatro, televisão e cinema, bem como nas áreas de encenação, autoria, cenografia, produção e formação. No Grau Prata, as distinções foram atribuídas a Carla Patrícia Martins pelo seu percurso de empreendedorismo e inovação no mundo digital, a Carolina Duval Cardoso Rodrigues do Souto, estudante e investigadora na área da robótica, ao Rancho Folclórico Infantil e Juvenil de Contarém, e a Rubens Sá Malheiro, bailarino e professor, pelo seu percurso de excelência na dança e pela forma como tem dignificado esta expressão artística. No Grau Cobre, foram distinguidos a Associação Cultural e Recreativa Minho na Vila, Inês Magalhães Carvalho e a Unidade Local de Covas. A cerimónia incluiu ainda a atribuição de medalhas municipais de serviço público, o Grau Prata, a 3 trabalhadores municipais que completaram 25 anos de serviço, pautados pelo sentido de responsabilidade e empenho: André Silva, Maria Cruz e Rui Romeu. Com esta cerimónia, o município de Vila Nova de Cerveira assinalou o Dia do Município como um momento de reconhecimento daqueles que, em diferentes áreas e através de diferentes percursos, contribuem para a vida coletiva e para a valorização do território.
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0: 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São 4 horas.
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0: 16.2.
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1: São 5 horas.
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0: São 6 horas.
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1: 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O Balcão Bemar deverá entrar em funcionamento em breve no espaço do Cidadão de Vila Praia de Âncora, após a conclusão da formação dos técnicos municipais que irão assegurar o atendimento e apoio aos utilizadores da plataforma. A informação foi divulgada pela Câmara Municipal de Caminha. Segundo a autarquia, a formação foi realizada em articulação com a Direção-Geral de Recursos Naturais, Segurança e Serviços Marítimos, DGRM, e permitiu habilitar os técnicos para o acompanhamento dos cidadãos nos vários procedimentos disponíveis através da plataforma Bemar. De acordo com o município, Vila Praia de Âncora será o primeiro local da região norte a disponibilizar um ponto de atendimento Bemar, através do qual os cidadãos poderão tratar presencialmente diversos assuntos relacionados com os serviços da DGRM. A ação de formação decorreu ao longo de 4 dias e incidiu sobre o funcionamento da plataforma, os procedimentos de atendimento e acompanhamento dos processos. Foram ainda abordadas áreas como a náutica de recreio, embarcações de recreio, pesca profissional, pesca lúdica, marítimos e pessoal do mar, bem como os apoios e fundos associados ao setor marítimo. Segundo a Câmara Municipal, a componente prática permitiu aos participantes realizar simulações de procedimentos e utilizar diretamente a plataforma, preparando-se para o futuro atendimento ao público. A autarquia refere que, com a entrada em funcionamento do Balcão Bemar, os cidadãos poderão obter apoio na identificação dos serviços adequados, na preparação da documentação necessária, na submissão de pedidos e no acompanhamento dos respectivos processos. Cerca de 250 cerveirenses reuniram-se este domingo na Quinta Valenciana, no Seixal, para assinalar mais um aniversário da Casa Cerveirense em Lisboa, numa jornada de convívio que voltou a demonstrar a força dos laços que unem os cerveirenses à sua terra natal.

0: Mesmo a centenas de quilómetros de distância. O presidente da Câmara Municipal de Vila Nova de Cerveira, Rui Teixeira, marcou presença no encontro e destacou a importância deste encontro anual para aquelas famílias cerveirenses que vivem fora do concelho. Rui Teixeira deixou também uma palavra de reconhecimento à Casa Cerveirense em Lisboa pelo trabalho desenvolvido ao longo dos anos. O encontro foi igualmente marcado pela valorização das tradições do Alto Minho com a atuação do rancho folclórico da Casa do Minho, proporcionando um ambiente de festa e convívio tipicamente minhoto. Estiveram ainda presentes representantes da Liga dos Amigos de Valença, da Casa da Comarca de Arganil, da Associação das Casas Regionais de Lisboa e da Casa do Minho, reforçando o espírito de união e cooperação entre as diferentes comunidades regionais existentes na capital. Fundada por cerveirenses residentes em Lisboa e no concelho, a Casa Cerveirense em Lisboa tem como missão promover o convívio, o associativismo e a solidariedade social entre os cerveirenses, contribuindo simultaneamente para a preservação da cultura, das tradições e dos valores da comunidade. Entre abraços, reencontros e muita animação, Vila Nova de Cerveira esteve no centro de uma celebração que juntou gerações de cerveirenses residentes na região de Lisboa, mas unidos pelas mesmas memórias, tradições e identidade. A 15ª edição do Grande Trail de Serra d'Arga decorreu entre os dias 2 e 4 de outubro, levando centenas de atletas à Serra d'Arga para participar nas diferentes provas do programa. O evento, organizado pela Carlos Sá Nature Events, contou com o apoio dos municípios de Caminha e Viana do Castelo e do Turismo do Porto e Norte de Portugal. Durante 3 dias, atletas de 28 nacionalidades percorreram trilhos da Serra d'Arga, distribuídos por 6 distâncias competitivas e uma caminhada. A competição teve início na noite de sexta-feira com a partida do GTCA 100K na Praça da República em Viana do Castelo. Nos 100 quilómetros, João Carvalho venceu a classificação masculina com o tempo de 11 horas e 18 minutos e 33 segundos, enquanto Ana Rodrigues foi a primeira classificada feminina, terminando em 12 horas 46 minutos e 39 segundos. No sábado, realizaram-se as provas de 50 e 15 quilómetros. No GTCA 50 quilómetros, João Ferreira venceu a geral masculina com 4 horas 39 minutos e 53 segundos e Juliana Salgueiro foi a vencedora feminina com 6 horas 57 minutos e 42 segundos. Já no GTSA 15K, Samuel Teixeira venceu a classificação masculina em 1 hora e 28 minutos e 22 segundos, enquanto Liliana Silva foi a primeira atleta feminina a concluir a prova, com 1 hora 57 minutos e 32 segundos. O último dia ficou reservado para as distâncias de 31 e 17 quilómetros e para a caminhada de 12 quilómetros, todas com partida em Dém. Nos 31 quilómetros, Cristiano Cunha venceu a classificação masculina. Na competição feminina, a espanhola Maria Martínez foi a mais rápida. Na prova de 17 quilómetros, Nelson Correia venceu a classificação masculina, enquanto Paula Soares foi a vencedora feminina. A caminhada de 12 quilómetros integrou igualmente o programa da 15ª edição do evento, reunindo participantes de várias idades. Segundo a organização, a edição deste ano incluiu, pela primeira vez, transmissões em direto através de plataformas de streaming. O Grande Trail Serra d'Arga regressará em 2027.
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1: São 7 horas.
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2: São 8 horas.
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6: O Balcão Bemar deverá entrar em funcionamento em breve no espaço do Cidadão de Vila Praia de Âncora, após a conclusão da formação dos técnicos municipais que irão assegurar o atendimento e apoio aos utilizadores da plataforma. A informação foi divulgada pela Câmara Municipal de Caminha. Segundo a autarquia, a formação foi realizada em articulação com a Direção-Geral de Recursos Naturais, Segurança e Serviços Marítimos, DGRM, e permitiu habilitar os técnicos para o acompanhamento dos cidadãos nos vários procedimentos disponíveis através da plataforma Bemar. De acordo com o município, Vila Praia de Âncora será o primeiro local da região norte a disponibilizar um ponto de atendimento Bemar, através do qual os cidadãos poderão tratar presencialmente diversos assuntos relacionados com os serviços da DGRM. A ação de formação decorreu ao longo de 4 dias e incidiu sobre o funcionamento da plataforma, os procedimentos de atendimento e acompanhamento dos processos. Foram ainda abordadas áreas como a náutica de recreio, embarcações de recreio, pesca profissional, pesca lúdica, marítimos e pessoal do mar, bem como os apoios e fundos associados ao setor marítimo. Segundo a Câmara Municipal, a componente prática permitiu aos participantes realizar simulações de procedimento e utilizar diretamente a plataforma, preparando-se para o futuro atendimento ao público. A autarquia refere que, com a entrada em funcionamento do Balcão Bemar, os cidadãos poderão obter apoio na identificação dos serviços adequados, na preparação da documentação necessária, na submissão de pedidos e no acompanhamento dos respectivos processos. Cerca de 250 cerveirenses reuniram-se este domingo na Quinta Valenciana, no Seixal, para assinalar mais um aniversário da Casa Cerveirense em Lisboa, numa jornada de convívio que voltou a demonstrar a força dos laços que unem os cerveirenses à sua terra natal, mesmo a centenas de quilómetros de distância. O presidente da Câmara Municipal de Vila Nova de Cerveira, Rui Teixeira, marcou presença no encontro e destacou a importância deste encontro anual para aquelas famílias cerveirenses que vivem fora do concelho. Rui Teixeira deixou também uma palavra de reconhecimento à Casa Cerveirense em Lisboa pelo trabalho desenvolvido ao longo dos anos. O encontro foi igualmente marcado pela valorização das tradições do Alto Minho, com a atuação do rancho folclórico da Casa do Minho, proporcionando um ambiente de festa e convívio tipicamente minhoto. Estiveram ainda presentes representantes da Liga dos Amigos de Valença, da Casa da Comarca de Arganil, da Associação das Casas Regionais de Lisboa e da Casa do Minho, reforçando o espírito de união e cooperação entre as diferentes comunidades regionais existentes na capital. Fundada por cerveirenses residentes em Lisboa e no concelho, a Casa Cerveirense em Lisboa tem como missão promover o convívio, o associativismo e a solidariedade social entre os cerveirenses, contribuindo simultaneamente para a preservação da cultura, das tradições e dos valores da comunidade. Entre abraços, reencontros e muita animação, Vila Nova de Cerveira esteve no centro de uma celebração que juntou gerações de cerveirenses residentes na região de Lisboa, mas unidos pelas mesmas memórias, tradições e identidade. A 15ª edição do Grande Trail de Serra d'Arga decorreu entre os dias 2 e 4 de outubro, levando centenas de atletas à Serra d'Arga para participar nas diferentes provas do programa. O evento, organizado pela Carlos Sá Nature Events, contou com o apoio dos municípios de Caminha e Viana do Castelo e do Turismo do Porto e Norte de Portugal. Durante 3 dias, atletas de 28 nacionalidades percorreram trilhos da Serra d'Arga, distribuídos por 6 distâncias competitivas e uma

0: caminhada. A competição teve início na noite de sexta-feira com a partida do GTCA 100K na Praça da República em Viana do Castelo. Nos 100 km, João Carvalho venceu a classificação masculina com o tempo de 11 horas e 18 minutos e 33 segundos, enquanto Ana Rodrigues foi a primeira classificada feminina, terminando em 12 horas 46 minutos e 39 segundos. No sábado, realizaram-se as provas de 50 e 15 km. No GTCA 50 km, João Ferreira venceu a geral masculina com 4 horas 39 minutos e 53 segundos e Juliana Salgueiro foi a vencedora feminina com 6 horas 57 minutos e 42 segundos. Já no GTSA 15K, Samuel Teixeira venceu a classificação masculina em 1 hora e 28 minutos e 22 segundos, enquanto Liliana Silva foi a primeira atleta feminina a concluir a prova com 1 hora 57 minutos e 32 segundos. O último dia ficou reservado para as distâncias de 31 e 17 km e para a caminhada de 12 km, todas com partida em DEM. Nos 31 km, Cristiano Cunha venceu a classificação masculina. Na competição feminina, a espanhola Maria Martínez foi a mais rápida. Na prova 17 km, Nelson Correia venceu a classificação masculina, enquanto Paula Soares foi a vencedora feminina. A caminhada de 12 km integrou igualmente o programa da 15ª edição do evento, reunindo participantes de várias idades. Segundo a organização, a edição deste ano incluiu, pela primeira vez, transmissões em direto através de plataformas de streaming. O Grand Trail Serra d'Arga regressará em 2027.
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0: São 10 horas.
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0: São 11 horas. 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
2: Meu Arena, vocês estão prontos para aprender o som agora, na hora? Pode ser ou não? Ok, sim, mais ou menos.

Mas ainda não acabou. Vocês estão prontos para cantar mais um bocadinho aqui? Estão prontos para cantar mais um bocadinho aqui? Ok. Então bora lá lembrar de novo. Só assim.